0: 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Lembra de uma barata chamada Kafka? Tá aí, Inimigos do Rei.
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0: E agora tem Corinne Bailey Rae com Put Your Records On.

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1: 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Muito obrigado pela sua audiência. É uma honra. Desejo de parar versus obrigação de continuar. Bom, eu e o Dr. Sérgio Henrique, o criador do DNA das emoções, a gente estava conversando esse final de semana e a gente estava falando do Rafinha, pois é, jogadoraço que infelizmente teve uma lesão, deixou o corpo com dores aonde? Na parte posterior da coxa direita. Lembra que há um tempinho atrás ele havia declarado publicamente o seu incômodo com a necessidade de abrir mão das férias para cumprir compromissos do calendário esportivo? Bom, vamos lá. Aí, pela lente do DNA das emoções, a parte posterior da coxa está relacionada ao impulso para seguir em frente, enquanto o lado direito se conecta às necessidades afetivas, familiares e pessoais. Mas o que acontece quando uma pessoa deseja descansar, desacelerar e voltar sua atenção para a própria vida, enquanto as circunstâncias exigem que ela continue correndo? Quantas vezes você continua avançando por obrigação, mesmo quando uma parte de você está pedindo para parar? Olha, a gente não tá afirmando que emoções causam lesões, não. Porém, quando o discurso revela um conflito entre o que se deseja e o que se faz, aí vale a pena refletir sobre a mensagem que o corpo pode estar tentando comunicar. Às vezes, a maior dificuldade não está em correr mais rápido, está em reconhecer que existe uma diferença entre aquilo que você faz e aquilo que realmente gostaria de estar fazendo. Bom, se o corpo fala, o DNA das emoções traduz. 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Faça uma extraordinária semana. Rafinha, uma pronta recuperação para você. Vamos com tudo e faça uma extraordinária semana. Vem comigo, porque a vida pede mais positividade.
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1: Olá, um ótimo dia para você sintonizado aqui na Positividade. E a partir de agora você fica muito bem informado com todas as notícias do Atualizando. Falando da região central da cidade, porque vão ter bloqueios neste domingo por conta de uma corrida que vai acontecer na região, sobretudo ali pela Lapa, também a região do Estácio é que vão sofrer os maiores bloqueios. É o caso das ruas Frei Caneca, do Riachuelo, Túnel Martins de Sá, assim como outras vias, incluindo a Presidente Vargas, Rua Carmo Neto, meia pista também da Rua de Santana, assim como a Marquês de Pombal, por toda a extensão, também vão apresentar bloqueio, dentre outras vias da região. De acordo com o Centro de Operações da Prefeitura, esse bloqueio vai começar por volta das 6 da manhã de domingo. A liberação está prevista somente para as 11 da manhã do mesmo dia. 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
1: De volta e atualizando ainda informações do trânsito para você aqui na Positividade, falando da linha amarela. A saída 5 da Via Expressa permanece interditada para obras emergenciais. Esse é o trecho de Del Castilho da via em direção à Barra da Tijuca que vai estar acontecendo este bloqueio. Portanto, quem vai seguir pela via e deseja acessar essa região, a alternativa é a saída pela saída 6 em Higienópolis. Aí vai no acesso pela estrada do Timbó, Estrada Demar Bebiano, para assim voltar para a Avenida do Alder Câmara. Ou até mesmo a saída 4 pela região de Inhaúma, sai pela Rua de Lazer em direção a Pilares até o retorno para o viaduto Cristóvão Colombo. Aí sim vai seguir mais à frente pela do Alder Câmara e também a Pastor Martin Luther King Jr. para seguir para outros pontos da zona norte da cidade. 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
7: Alô, galera positiva! Mais um programa Espaço Motor aqui na Positividade 104.5. Comigo, meu amigo jornalista João Mendes. O que temos para hoje, João Mendes?
8: Alô, Sérgio Pita, alô para nossa audiência. Claro, um programa sempre com muita informação. Conversamos sobre amortecedores com Alexandre Paris e Moacir Renner da Caiaba, KYB. Você sabia que no Brasil se vendeu mais motos do que carros em 2025? Vamos comentar. GAC oferece um portfólio completo voltado para taxistas e pessoas com deficiência. A Honda comemorou os 50 anos da sua motocicleta CG, que inaugurou a linha de produção da fábrica de Manaus. Audi anunciou o lançamento das inéditas Peruas, A5 Avan e A6 Avan e-tron. GWM apresenta a nova versão do H9. Porsche Brasil anuncia o início da pré-venda do novo 911 Targa 4 GTS. E ainda tem competições, os eventos e música boa que não machuca os ouvidos, Sérgio Pita.
7: É, e hoje, João Mendes, teremos Jean-Luc Ponty, Evanescence, Nirvana, Creedence, Luiz Melodia, enfim, o programa tá nonsense. É isso que a gente gosta. Pela primeira vez na história do país, motocicletas ultrapassaram os carros de passeio em número de vendas anuais. Em 2025, foram 2,19 milhões de unidades emplacadas no Brasil, segundo dados da Fenabrave. contra 1,99 milhão de automóveis. Número que consolida uma mudança que vai além das estatísticas e revela uma nova configuração da mobilidade urbana nacional. O segmento motos superou o antigo

0: pico histórico de 2011 de 1,94 milhão de unidades, sinalizando que a demanda por motocicletas atingiu um novo patamar de maturidade no país. Brabo, hein, João Mendes?
1: É, e o encarecimento dos automóveis também pesa nessa equação. Enquanto um carro popular ultrapassa facilmente os 80 mil reais, modelos de moto entre 110 e 160 cilindradas partem de menos de 10 mil reais e entregam um consumo médio superior a 40 quilômetros por litro. Uma vantagem difícil de ignorar em um cenário de custo de vida crescente. O fenômeno tem sido intenso também no Paraná, que isenta de IPVA motos de até 170 cilindradas, medida em vigor desde janeiro de 2025. O governo paranaense estima que cerca de 732 mil motociclistas foram beneficiados, especialmente entregadores e profissionais que dependem dessas motos para trabalhar. O incentivo fez disparar as vendas de modelos de baixa cilindrada, cuja comercialização mais que dobrou no estado em apenas um ano. Pena que essa isenção é só no Paraná, Sérgio.
0: Deveria ser pro Brasil inteiro. E daqui a pouco a gente volta falando de amortecedores com Alexandre Parisi e Moacir Renner da Caiaba, amortecedores KYB, que sabem tudo sobre o assunto. Por enquanto, vamos de balanço com o rei, James Brown.
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1: Espaço Motor, nas próximas edições, vai conversar muito sobre amortecedores. Vamos conversar sobre amortecedores KYB, Caiaba, nosso patrocinador, e a gente vai conversar com Alexandre Parisi e com Moacir Renner. Como é que vocês estão vendo? Como é que a Caiaba, KYB, está vendo essa mudança que teve nos últimos anos? Que antigamente tinha gente que trocava de carro de dois em dois anos e não sabia nada de amortecedor, não sabia marca, não trocava pneu, não trocava bateria, porque o cara trocava de carro de dois em dois anos e nunca ia num centro automotivo. A gente vê hoje os centros automotivos cheios, as pessoas trocando de carro com mais anos, tá entendendo? E aí essa necessidade de vocês também de botar a marca de vocês para essa turma que não conhecia o mercado, não conhecia nada.
2: Exatamente, isso é um ponto bem, bem importante de se falar, porque, como você falou, há pouco tempo atrás a pessoa trocava de dois em dois anos, não conseguia nem atingir uma quilometragem que demandasse a substituição do amortecedor, a não ser que fosse por um acidente. Mas não tinha essa necessidade. Hoje os veículos já passam a ficar na mão desse proprietário 5, 6, 7 anos. Né? E aí, levando em consideração que o brasileiro roda em média 15 mil quilômetros por ano, então você faz a conta, né? Cada 4 anos esse carro já tem por volta de 60 mil. E aí a gente não está falando só de amortecedor, a gente está falando de interação com sistemas de freio, arrefecimento, injeção eletrônica. E é esse que está sendo o desafio da KYB, mostrar para o consumidor exatamente o que movimenta lá embaixo, o que uma coisa influencia na outra. Então, o amortecedor influencia em segurança, o amortecedor influencia na durabilidade dos outros componentes e dá necessidade de se fazer uma verificação. Um fato curioso, João, no passado se trocava amortecedor, sabe como? Levantando o carro no elevador e mostrando para o usuário: olha, doutor, seu carro está vazando amortecedor aqui, está com a bucha quebrada, está na hora. Os processos de fabricação e a matéria-prima utilizada atualmente, eles já impedem esse tipo de apelo visual. Então, o mecânico perdeu esse apelo. Então, você, olha, não é errado dizer, se levantar um carro no elevador com mais de 100 mil quilômetros e não ter nenhum tipo de avaria visual. O mecânico, ele acabou perdendo esse apelo. Então, ele perdeu esse apelo visual, ele tem dificuldade na hora da argumentação de mostrar para o consumidor, né, o que, de fato, o desgaste vai trazer. Então, o nosso trabalho, né, da nossa equipe de consultores que está visitando as autopeças, centros automotivos, distribuidores, para difundir esse argumentário correto, é justamente mostrar o que é que um amortecedor desgastado pode ocasionar. E olha, influencia, juízo, a gente está falando sobre segurança, frenagem, estabilidade, carro sob controle, isso é primordial. Mas a gente começa a falar agora na interação de sistemas ativos de segurança, como controle de tração, controle de estabilidade, que muitas das vezes deixa mecânico experiente com dúvida, porque a luz de avaria acende e ele não sabe dizer exatamente se a falha é do sistema. Mas na maioria das vezes não é, é a falha do conceito, que é o quê? O pneu em contato com o solo, e isso é função do amortecedor. Então esse esclarecimento para o consumidor, ele é muito importante, porque o apelo visual, né, a indústria automobilística, ela vem se renovando a cada ano para trazer produtos mais duráveis, mais resistentes, e isso a gente tem conseguido, né, fazer com que o amortecedor vaze menos, fazer com que o amortecedor faça menos barulho, que tenha menos problema de bucha estourando. Então é o conceito da coisa que a gente precisa pregar.
3: Inclusive, nas nossas comunicações, a gente tem trabalhado muito essa questão da segurança. Porque às vezes, para o consumidor final, o amortecedor está muito atrelado ao conforto, né? Ah, o amortecedor é para amortecer. Mas é justamente isso que o Alexandre falou, né? Que o amortecedor é para manter o pneu em contato com o solo. Então, quando ele vai no mecânico ali, porque é uma dica, né, que a gente tem dado, é quando o seu pneu apresentar alguma deformidade, converse com o seu mecânico para que ele avalie também a suspensão. Porque o pneu é um grande dedo duro, né? Digamos assim, isso, né? De um possível problema na
1: sinaliza,
3: suspensão.
1: Ele sinaliza.
3: É. Isso, exatamente.
4: Muito obrigado, Alexandre e Moacir, pela participação. Estamos juntos, a gente só tem a agradecer a vocês acreditarem no programa. Vai ter muita promoção pra galera, né?
2: Opa, pode esperar.
4: É com a gente.
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1: Estamos de volta e a Honda do Brasil comemorou os 50 anos da sua motocicleta CG, que inaugurou a linha de produção da fábrica de Manaus, Amazonas, em 1976. A Honda CG já teve mais de 15 milhões de unidades produzidas e foi a primeira moto do mundo lançada com motor flex. Depois da CG, a fábrica de Manaus passou a produzir uma infinidade de outros modelos e os números indicam mais de 32 milhões de motos produzidas. Para comemorar, a Honda lançou uma série especial CG 50 anos, baseada na versão Titan. A série especial traz pintura exclusiva em vermelho metálico, grafismos comemorativos no tanque, rodas em tom bronze, amortecedores vermelhos e chave personalizada. O preço sugerido é de R$ 20.976. Vai, Sérgio Pinta.
2: A GAC reforça sua estratégia de expansão no Brasil ao estender sua atuação nos segmentos de mobilidade inclusiva e transporte profissional, oferecendo um portfólio completo voltado para taxistas e pessoas com deficiência, PCD. Em um mercado cada vez mais orientado pela busca por eficiência, economia e conforto, a marca aposta em uma combinação de tecnologia, eletrificação e preços competitivos para atender diferentes perfis de consumidores e necessidades de uso. 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Hoje vamos tocar aqui uma banda que nunca veio ao Brasil, chamado

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2: Estamos de volta e a Audi do Brasil anuncia o lançamento das inéditas A5 Avan e A6 Avan e-tron no mercado brasileiro. Na Audi, a designação Avan é usada para os modelos Station Wagon, também chamados de peruas. Eles chegam no mercado brasileiro em estoque limitado, reforçando a exclusividade. O Audi A5 Avan ocupará o lugar da icônica Audi A4 Avan, que possui uma história de 30 anos de sucesso global. Já o Audi A6 Avan e-tron representa o primeiro veículo 100% elétrico com carroceria Avan na história da marca. Ambos estão disponíveis para pré-venda por R$ 474.990 para o A5 Avan S-Line e R$ 699.990 para o A6 Avan e-tron. E a chegada deles nas concessionárias está prevista para setembro. Vai, Sérgio Pita.
3: A Stellantis alcançou um importante marco em sua estratégia de economia circular na América do Sul. Com apenas 9 meses de operação, o Centro de Desmontagem Veicular Circular Autopeças, localizado em Osasco, São Paulo, realizou o desmonte do 1000º veículo, consolidando um modelo de negócios voltado ao reaproveitamento de componentes, à redução de resíduos e à descarbonização das operações no setor automotivo. Mais de 8 mil peças recicladas já foram comercializadas para o mercado de reposição, com metade das vendas realizada por canais físicos e a outra metade pela loja oficial da Circular Autopeças no Mercado Livre. Vai, João Mendes.
2: Voltamos num instante com as competições.
4: João, o cara tá rápido demais, não deu nem pra ver a cor do carro. Am I wrong?
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1: Estamos de volta e a MotoGP chegou na República Tcheca. E na corrida sprint, o brasileiro Diogo Moreira largou em sexto, pulou para a terceira posição, onde ficou por algumas voltas, mas caiu. E o vitorioso foi Francesco Bagnaia. O líder do campeonato, Marco Bezzecchi, também caiu e acabou agredindo o fiscal de pista que foi retirar sua moto da pista e foi suspenso do GP, não participando da corrida principal, que teve o japonês Ayogura largando na pole. E o nosso Diogo Moreira largando em sexto, sua melhor posição de largada na categoria. Na primeira volta, Bagnaia foi para a ponta e Diogo foi para a quarta posição, mas sua moto não resistiu e durante a prova ele foi perdendo sucessivas posições para terminar em 11º. A briga na ponta ficou entre Bagnaia e Marc Márquez, que só foi liderar quando faltavam 5 voltas, mostrando todas as suas qualidades. A Ayogura ainda ultrapassou Bagnaia, ficando em segundo, e Bagnaia fechou o pódio. Foi uma vitória incrível do Marc Márquez. Sérgio Pita, conta pra gente como é que ficou o campeonato.
2: Eu vou falar antes um pouquinho sobre isso. Que corrida maluca, né? Tombo pra caramba. E o cara ainda deu uma tapa na cara do fiscal.
1: Deu uma tapa na cara do fiscal. Ele perdeu. O fiscal foi mexer na moto dele, andou acelerando a moto pra levantar. E ele não gostou e deu um tapa no cara, ficou irritado. Resultado, ele aprendeu que não pode fazer isso e todo mundo vai ter isso como exemplo.
2: Exatamente. Marco Bezzecchi, mesmo sem participar, manteve a liderança do campeonato com 180 pontos. E Jorge Martin, que terminou a prova em nono, é o vice-líder com 172 pontos. E o Diogo Moreira subiu uma posição, ficando em 15º com 41 pontos. Neste domingo, dia 28, tem MotoGP na Holanda e a turma do Rally Rio agora vai se reunir no dia 4 de julho em Volta Redonda, num dos maiores encontros off-road do estado, com rally de regularidade, uma etapa do rally de regularidade e show do Barão Vermelho, organização do Samel. E tem também a 34ª edição da tradicional Trilha da Meia-Noite. Vai, João Mendes.
1: Segura aí que a gente já volta falando de uma novidade da Porsche.
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1: Estamos de volta! E olha só, a Porsche Brasil anunciou o início da pré-venda do novo 911 Targa 4S. A chegada da nova versão amplia para 12 as versões do 911 comercializadas no Brasil. Lançada em maio de 2025, a nova geração do 911 foi inicialmente introduzida com as carrocerias Coupé e Cabriolet. Desde então, a demanda pelo retorno do Targa tornou-se evidente e bastante requisitada por clientes e entusiastas. A carroceria Targa será oferecida exclusivamente para a linha GTS e será oferecida diretamente como modelo 2027. Porsche 911 Targa 4 GTS tem preço inicial de R$1.440.000. Vai, Sérgio Pita.
2: Não é pra qualquer um.
1: Não.
2: O Toyota Corolla Cross entra em sua linha 2027 com importantes atualizações, especialmente no modelo GR Sport. São 4 versões do SUV disponíveis na rede de concessionárias da Toyota. O XRE, o XRX, o GR Sport e o XRX Hybrid. Todas incluídas no programa de garantia estendida Toyota 10. A linha 2027 do Corolla Cross apresenta console central reestilizado para todas as versões, que passam a contar também com sistema de alerta de pressão dos pneus. A versão mais barata é a XRE 2.0, que custa R$ 194.790, e a mais cara é a XRX Hybrid Premium por R$ 203.790. E aí, João Mendes?
1: É, já voltamos falando de uma nova versão do GWM H9.
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1: Espaço Motor de volta e a GWM Brasil amplia a gama do Haval H9 com o lançamento da versão chamada de Selection. Nova configuração do SUV diesel prêmio de 7 lugares da marca. A novidade chega ao mercado brasileiro com visual exclusivo e apenas na cor cinza Zenith. A versão Selection será comercializada por R$ 339 mil e se diferencia também pelas novas rodas de liga leve aro 19 polegadas, com desenho exclusivo, interior na tonalidade marrom saibro e novos detalhes externos em preto brilhante na grade dianteira e na moldura dos faróis. Vai, Sérgio Pita.
2: A GM terá mais um produto montado na fábrica Passe. Polo Automotivo do Ceará, aquela que pertenceu à Ford e onde era montado o Troller, saudoso Troller. Além do Chevrolet Spark e do Captiva EV, mais um produto será lançado ainda no terceiro trimestre. E assim a GM terá 3 modelos 100% elétricos no seu catálogo. Vai, João Mendes?
1: Voltamos já já com as dicas dos eventos.
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1: Estamos de volta com as dicas dos eventos para você se divertir. Neste final de semana tem o tradicional Bike Fest Tiradentes em Minas Gerais. Dia 18 de julho tem a 11ª edição do Legends, que é o encontro dos pilotos veteranos do motocross do Rio de Janeiro, na Fazenda Santa Rosa, que fica ali entre Miguel Pereira, Vassouras e Patido Alferes. De 7 a 9 de agosto tem de Veneta Motofest em Cabo Frio, na Praça de São Cristóvão. E também tem em agosto, de 27 a 30, Búzios Biker Fest. Vai, Sérgio Pita.
2: É, João Mendes, neste final de semana, dias 27 e 28, vai acontecer o 7º Encontro de Carros Antigos de Penedo, no espaço de eventos do Clube Finlândia. No dia 4 de julho, tem o 4º Encontro do Mustang Clube do Rio de Janeiro, no Clube da Aeronáutica, sede Barra da Tijuca. E também em julho, de 23 a 26, tem o Angra Moto Fest, na Praia do Anil, em Angra dos Reis. Queria agradecer a presença de todos, muito obrigado pela audiência, e se beber, não dirija. Se dirigir, não beba.
1: É isso aí, Sérgio Pita. Obrigado pela audiência de todos, um forte abraço e até a nossa próxima edição.
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3: Opa! Bom dia! Dia bom, sabadão, 27 de junho, tudo bem? Que é o Marcos Vinícius Moreno. E para você que gosta da aventura, da tecnologia e da liberdade, está começando agora mais uma Hora Jeep. 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
1: É, hora Jeep aqui na Positividade FM. Calma, pretenders. Daqui a pouquinho você volta. E olha aqui, ó. Você tá ouvindo uma hora de música com oferecimento da Jeep. 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
1: Opa, tamo de volta! Hora Jeep, é, e agora a gente vai falar do novo Jeep Renegade híbrido, o primeiro híbrido MHEV da marca no Brasil, que une a robustez lendária da Jeep com a inteligência da eletrificação. 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
1: É, de volta com a Hora Jeep e chegando ao momento de ouro onde todas as vantagens se encontram, hein? 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Daqui a pouquinho tem mais, Hora Jeep rolando pra você.

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1: Estamos de volta, Hora Jeep, mas chegando ao fim. 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

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Olha aqui, valendo um par de ingressos para você assistir qualquer filme em cartaz na rede UCI de Cinemas. Tá esperando o quê? Participa aqui, 2198-128-1045, é o nosso WhatsApp. Manda mensagem, daqui a pouquinho tem o resultado. 2198-128-1045, positividade Nath Roots.

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1: De acordo com o Sistema Alerta Rio do Centro de Operações da Prefeitura, a previsão do tempo para este domingo será de céu parcialmente nublado e não há previsão de chuva. Os ventos estarão fracos a moderados. A máxima prevista é de 30 graus e a mínima de 18. E o Instituto Brasileiro de Geografia e Estatística está com inscrições abertas para dois processos seletivos simplificados que somam cerca de 9.652 vagas temporárias. As oportunidades estão distribuídas em dois editais distintos. O primeiro oferece 8.238 vagas para cargos operacionais e de supervisão de nível médio, já o segundo para funções de qualidade e áreas especializadas destinadas a candidatos de nível médio e superior. Além dos salários, os contratados terão direito a benefícios como auxílio alimentação, auxílio transporte, auxílio pré-escolar, férias proporcionais e 13º salário. As inscrições já estão abertas e permanecerão até o dia 15 de julho pelo site do Instituto Avalia. 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Não sai daí, não. O Atualizando volta já.
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0: O Positividade FM, Gwen Stefani, Holla Back Girl, e atenção porque a equipe de promoção da Positividade FM continua na Nissan de Niza, em Piratininga. 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

Positividade FM, The Police, Synchronicity 2, teve Audioslave, Like a Stone, Foo Fighters, These Days. 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
1: Voltei com mais um Atualizando. De acordo com dados da segunda etapa do Censo Escolar, realizado pelo Instituto Nacional de Estudos e Pesquisas Educacionais Anísio Teixeira, caiu para 2,2% a taxa de abandono no início do ensino médio. Mudanças foram realizadas para que isso acontecesse, como, por exemplo, a criação pelo Ministério da Educação do programa Pé de Meia. Alunos de baixa renda da rede pública passaram a receber um incentivo financeiro para continuarem frequentando a escola e não serem reprovados no fim do ano letivo. Quando um estudante beneficiado confirma a matrícula em janeiro ou fevereiro, ganha cerca de R$200. Caso mantenha um índice mínimo de 80% de presença nas aulas, embolsa mais R$1.800 por ano. Além da implementação do novo ensino médio, após crítica ao modelo de currículo criado na reforma educacional de 2017, o chamado Novo Ensino Médio recebeu atualização e foi reestruturado em julho de 2024 de maneira gradual, começando com as turmas do primeiro ano. 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O Atualizando daqui a pouco tá de volta.
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0: Positividade FM, Carly Rae Jepsen, Call Me Maybe. 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

0: Positividade FM. Ups! I Did It Again, Britney Spears, teve Peach semana que vem, Robin S, Show Me Love. E daqui a pouquinho tem mais música pra você aqui na Positividade. Aguenta aí.
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Rhapsody, New Order, Regret, Capital Inicial, Primeiros Erros. E quem tá levando um par de ingressos para assistir qualquer filme em cartaz na rede UCI, de cinemas é Paula Siqueira. Final do telefone 5053. Paula, se deu bem, a nossa equipe de promoção vai entrar em contato pelo WhatsApp, tá? 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Daqui a pouquinho o resultado. 21981281045.

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1: Por conta de um evento de corrida de rua, teremos esquema especial de trânsito na Barra da Tijuca, Recreio dos Bandeirantes e São Conrado neste domingo. O planejamento operacional da Sete Rio começa hoje a partir das 6 horas da noite e prevê proibição de estacionamento, interdições e mudanças na circulação viária ao longo do trajeto da corrida. Teremos interdições, como no caso da Avenida Lúcio Costa, pista sentido Recreio Barra, no trecho entre a Avenida Gláucio Gil e a Avenida Pedro Moura. Além de implantação de mão única, a partir das 2 horas da manhã deste domingo, pela ponte da Juatinga, túnel do Juá, pista superior, elevado das bandeiras, pista superior, e túnel de São Conrado, que terão o sentido de circulação da Barra para São Conrado. Pedimos atenção redobrada por conta das alterações na circulação de carros. E teremos esquema especial de trânsito neste domingo também na zona sul da cidade, ali no Aterro do Flamengo e em Enseada de Botafogo, para viabilizar o evento esportivo. A interdição ao tráfego de veículos no Aterro do Flamengo será antecipada para as 2 horas da manhã e permanecerá assim até as 6 horas da noite, horário de encerramento da área de lazer. Já na Avenida das Nações, na Enseada de Botafogo, ela será interditada às 4 horas da manhã até às 11 da manhã. Para quem se deslocar pela região, paciência e atenção redobrada por conta das alterações. 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O Atualizando daqui a pouco tá de volta.
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Presley versus JXL, A Little Less Conversation. E tá rolando nesse final de semana, hoje e amanhã, a quarta edição da Feira Tô Blue no Tijuca Tênis Clube. O evento reúne moda sustentável, economia circular, empreendedorismo criativo e experiências voltadas para quem acredita em negócios com propósito. Com o tema A Tô Blue Faz Acontecer, a feira vai contar com expositores independentes, atrações culturais e oportunidades de networking, além de um show do Vinícius The Black. Então anota aí, Feira Tô Blue, de 1 da tarde às 9 da noite no Tijuca Tênis Clube. Começa daqui a pouquinho, hein? 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Faltando 7 para 1.

0: Positividade FM, Ana Rato, Passe em Casa. Legal essa versão, né? Dos Tribalistas. Teve Pearl Jam, Last Kiss. E quem tá levando voucher no valor de R$100 pra usar na Toca da Traíra é Renata Machado, final telefone 1247. Renata, se deu muito bem. Pode passar hoje aqui na rádio pra pegar seu prêmio até às 18 horas, tá? 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Agora 1 hora, boa tarde.
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0: 5 Positividade FM, Justin Bieber, What Do You Mean? Lulu Santos Casa, Kate Tunstall, Suddenly I See. 27 graus fazendo agora nas imediações da Avenida Abelardo Bueno, solzinho no Rio de Janeiro. Não tem previsão de chuva pra hoje. Tempinho gostoso, né? E você ouvindo a programação da Positividade é a melhor coisa que você pode ter nesse sabadão. Inclusive, falando sobre programação, logo mais 19h tem festividade em 104.5, DJs Markson Miller, Ian Track, sempre por aqui tocando música boa pra você dançar muito. Agora 1h21.
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1: E atualizando mais informações do trânsito para você aqui na Positividade, falando da região de Realengo. A partir deste domingo, a rua Bernardo de Vasconcelos será interditada para a circulação de veículos entre a estrada General Can Robert Pereira da Costa e a rua da Imperatriz. Isso por conta de obras nesta localidade. Devido a este bloqueio, um desvio vai acontecer pela Avenida de Santa Cruz, que vai funcionar de maneira temporária em regime de mão dupla, assim possibilitando para que motoristas possam retornar para a Rua da Imperatriz. Durante este período de interdição, a Sete Rio recomenda que os motoristas utilizem rotas alternativas, até mesmo para desviar de possíveis lentidões desse trecho. 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

Positividade FM Skank, vou deixar Johnston, Super Duper Love, TV R.E.M., The One I Love. 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Positividade, faltando 12 pras duas.

0: Miles Away. E quem tá levando par de ingresso para assistir qualquer filme em cartaz na rede UCI de Cinemas é Milton César, final do telefone 3062. Milton, se deu bem, nossa equipe de promoção vai entrar em contato pelo WhatsApp, tá bom? Tô indo nessa! 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Vanessa Victorino!
1: Eu!
0: Tá na área, vai ficar contigo até as 7 e eu volto segunda-feira a partir das 10 da manhã, se Deus quiser. Abraço do Marcos Vinícius Moreno, bom final de semana, valeu!
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sábado, dia 27 de junho. Só resolveu sair, né? Vou te falar, de manhã um frio. Agora tem um solzinho pra aquecer essa tarde. Pode deixar que eu, Vanessa Victorino, vou aquecer também com muita música boa, informação e, claro, né? 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Manda! Quero encontrar seu nome por lá. São 224. Boa tarde!

moda sustentável, economia circular, empreendedorismo criativo e experiências voltadas para quem acredita em negócios com propósito. Com o tema A Toblu Faz Acontecer, a feira vai contar com expositores independentes, atrações culturais e oportunidades de network, além de um show do Vinícius de Black. Então anota aí. Feira Toblu, de 1 da tarde, já tá rolando, hein? Até as 9 da noite, no Tijuca Tênis Clube. O evento é gratuito mediante retirada de ingresso no site da Simpla. Bora, são 2h44,

0: Positividade FM 104.5, Karen Ramirez. São 3:03, eu já volto, me espera aí. Boa tarde.
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Positividade FM 104.5 Lagoon, veja, baby, oh baby, já mandou mensagem no WhatsApp, que já vou liberar pra você. 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Já sabe que tem que mandar mensagem, né? Senão, aqui só ganha quem participa, hein? Tem jeito não. 21-DDD 98128-1045. 98128-1045, são 13h26. Boa tarde.

0: Chico The Roots.
1: Manda mensagem. Não sabe pronunciar seu nome, né? Não, xará. Vanessa de Cássia Silva, final de telefone 7000. Se deu bem. Tá levando um voucher no valor de R$100 pra você utilizar na Toca da Traíra. Xará, você pode vir hoje aqui na rádio buscar seu prêmio até às 18 horas. Rua Vitor Civita, número 66, bloco 5, loja 101, na Barra da Tijuca. Bora! A partir de agora tem um par de ingressos pra você assistir qualquer filme em cartaz na rede UCI Cinemas. Vai lá, que aqui só ganha quem participa. 21-DDD-98-128-1045, são 4 e 2, me espera que eu volto já já. Boa tarde.
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Foo Fighters. 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

0: sabe. Espera aí. Boa tarde.
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4.5 The Door com Ted Swims na positividade. Seguinte, já já tem o quê? Festividade, às 7 da noite. Tá preparado pra você jogar teu... colocar teu sofá tudo pro lado pra aproveitar a noite deste sábado com festividade? DJ Markson Miller, DJ On Track, com seu sábado lá em cima. Então já sabe, permanece aqui, porque às 7 tem festividade. 5h41, boa tarde.

0: Positivo Idade FM 104.5, Michael Jackson Bad. São 5h58, hein? Eu já volto. Me espera aí. Boa tarde.
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Silk Skank, te ver! Tô aqui, ó, na positividade esperando por você. 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

Positividade FM 104.5, fechando muito bem, Oingo Boingo Stay, ó. Sabe que agora vai rolar festividade aqui na Positividade FM, DJ On Track, DJ Maxon Miller. Eu volto segunda-feira, às 2h.

0: 6h59, nada neste momento. 7 em ponto, boa noite.
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14: Positividade FM 104.5. Essa rádio gostosa que você tá aqui ligadão o dia inteiro. Tudo bem contigo? Ótimo sábado pra você, começando a festividade, a festa no seu rádio. Sou Igor Muniz, DJ Ion Track. Pelas próximas 3 horas, sou seu DJ. Vou tocar pra você aqui as melhores pra você dançar pra caramba. Porque hoje é sábado, dia de curtir, dia de dançar, dia de se acabar. E vamos lá com festividade, começando muito bem, começando desse jeito aqui, ó.

Dua Lipa, One Kiss. Toquei antes Madonna, Like a Virgin, Simply Red, Something Got Me Started, Wham, Everything She Wants, Donna Summer, Let's Dance, Diana Ross, I'm Coming Out, Rolling Stones, Sympathy for the Devil e a primeira Corona, The Rhythm of the Night. The Rhythm of the Night, positividade é a festividade no ar. Chegando mais uma sequência aqui, ó. Vou tocar mais uma pra você, daquela que tu gosta. Sobe seu volume aí!

0: festividade aqui na Positividade FM. Lulu Jumper, Love for Two. Também teve Avicii, Wake Me Up, Riva Star, A Party Off, Kirikuri, Day Night, David Guetta em Sia, Titanium, Stardust, Music Songs, Better With You. E a primeira, Gotye e Kimbra, Somebody That Used To Know. Tá gostando da festa? Tá bom pra caramba, né? Marca aí, já eu volto com mais festividade logo após o break.
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9: Ok, de volta com festividade aqui na Positividade FM. Hoje comigo, Igor Muniz, DJ e On Track, trazendo a festa pra você, pra dentro da sua casa. Uma festa como você nunca ouviu. Mais uma sequência, chegando uma que eu adoro muito. Aaliyah, Try Again.

Festividade na Positividade FM, que sequência boa, né? Que sequência boa! Pharrell Williams e Jay-Z, Excuse Me, Miss. Toquei antes Chris Brown, Run It. Mario, Let Me Love You. Frankie Faith, On My Laptop. Lola Brooke and Bryson Tyler, You. Kelly Scull, You Daddy, a primeira, Aaliyah and Timbaland, Try Again. Só sonzeira, né, cara? Festa hoje tá boa demais. Festividade na Positividade FM. Sobe seu volume aí, vamos curtir mais uma sequência.